Children of the Night. La música sonaba junto a Richard Mark. Encontramos a Lady Antebellum. Need You Now.